Tem compaixão de mim, Senhor, porque eu me sinto debilitado. Sara-me, Senhor, porque os meus ossos estão abalados. Também a minha alma está profundamente perturbada. Mas tu, Senhor, até quando? Volta-te, Senhor, e livra minha alma. Salve-me por tua graça, pois na morte não há recordação de ti. No sepulcro, quem te dará louvor? Estou cansada de tanto gemer. Todas as noites faço nadar o meu leito e minhas lágrimas o alago. Meus olhos de mágoa se acham amortecidos. Envelhecem por causa de todos os meus adversários. Apartai-vos de mim, todos os que praticais a iniquidade. Porque o Senhor ouviu a voz do meu lamento. O Senhor ouviu a minha súplica. O Senhor acolhe a minha oração. Envergonhem-se e sejam sobremodo perturbados todos os meus inimigos. Retire-se de súbito, cobertos de vexame. Salmo 6, 2 a 10. Em verdade vos digo, o que não entra pela porta no aprisco das ovelhas, mas sobe por outra parte, esse é ladrão e salteador. Aquele, porém, que entra pela porta, esse é o pastor das ovelhas. Para este, o porteiro abre. As ovelhas ouvem a sua voz. Ele chama pelo nome as suas próprias ovelhas e as conduz para fora. Depois de fazer sair todas as que lhe pertencem, vai adiante delas. E elas o seguem porque lhe reconhecem a voz. Mas de modo nenhum seguirão o estranho, antes fugirão dele, porque não conhecem a voz dos estranhos. Jesus lhe propôs esta parábola, mas eles não compreenderam o sentido daquilo que lhes falava. Jesus, pois, lhes afirmou de novo: em verdade vos digo, eu sou a porta das ovelhas. Todos quantos vierem antes de mim são ladrões e salteadores, mas as ovelhas não lhe darão ouvidos. Eu sou a porta. Se alguém entrar por mim, será salvo. Entrará e sairá, e achará pastagens. O ladrão vem somente para roubar, matar e destruir. Eu vim para que tenham vida, e a tenham em abundância. Eu sou o bom pastor. O bom pastor dá a vida pelas ovelhas. João 10, de 1 a 11. Deixando, pois, toda malícia, todo engano e fingimento, invejas e toda maledicência, desejai como meninos recém-nascidos o puro leite espiritual, a fim de por ele crescerdes para a salvação. Se é que já provaste que o Senhor é bom, e chegando-vos para ele, pedra viva, rejeitada, na verdade pelos homens, mas para com Deus, eleita e preciosa. Vós também, com as pedras vivas, sois edificados como casa espiritual, para ser de sacerdócio santo, a fim de oferecer de sacrifícios espirituais aceitáveis a Deus por Jesus Cristo. Por isso, na Escritura se diz: eis que ponho em Sião uma principal pedra angular, eleita e preciosa, e quem nela crer não será confundido. E assim para vós, os que credes, é a preciosidade, mas para os descrentes, a pedra que os edificadores rejeitaram, esta foi posta como a principal da esquina, e como uma pedra de tropeço e rocha de escândalo, porque tropeçam na palavra, sendo desobedientes para os que também foram destinados. Mas vós sois a geração eleita, o sacerdócio real, a nação santa, o povo adquirido para que anuncieis as grandezas daquele que vos chamou das trevas para a sua maravilhosa luz. Vós que outrora nem eres povo e agora sois de Deus, vós que não tinhais alcançado misericórdia e agora a tendes alcançado. 1 Pedro 2, 1 a 10.

Eu sou a rosa de Saron, o lírio dos vales. Qual o lírio entre os espinhos, tal é a minha querida entre as donzelas. Qual a macieira entre as árvores do bosque, tal é o meu amado entre os jovens. Desejo muito a sua sombra e debaixo dela me assento. E o seu fruto é doce ao meu paladar. Leva-me à sala do banquete e o seu estandarte sobre mim é o amor. Sustentai-me com passas, confortai-me com maçãs, pois desfaleço de amor. A sua mão esquerda esteja debaixo da minha cabeça e a direita me abrace. Conjuro-vos, ó filhas de Jerusalém, pelas gazelas e servas do campo, que não acordeis, nem desperteis o amor, até que este o queira. Ouço a voz do meu amado, ei-lo aí, galgando os montes, pulando sobre os outeiros. O meu amado é semelhante ao gamo, ou ao filho da gazela. Eis que está detrás da nossa parede, olhando pelas janelas, espreitando pelas grades. O meu amado fala e me diz: levanta-te, querida minha, formosa minha, e vem. Porque eis que passou o inverno, cessou a chuva e se foi. Apareceram as flores na terra, chegou o tempo de cantarem as aves. Cantares 2, de 1 a 12. Confiai no Senhor perpetuamente, porque o Senhor Deus é uma rocha eterna, porque Ele abate os que habitam no alto, na cidade elevada, abate-a, humilha até a terra e até o pó. O pé a pisará, os pés dos aflitos e os passos dos pobres. A vereda do justo é plana. Tu que és justo, aplanas a vereda do justo, também através dos seus juízos, Senhor. Te esperamos. No teu nome e na tua memória está o desejo da nossa alma. Com minha alma suspiro de noite por ti, e com meu espírito dentro em mim, eu te procuro diligentemente. Porque quando os teus juízos reinam na terra, os moradores do mundo aprendem justiça. Ainda que se mostre a favor ao perverso, nem por isso aprende a justiça. Até na terra da retidão ele comete a iniquidade e não atenta para a majestade do Senhor. Senhor, a tua mão está levantada, mas nem por isso a veem. Porém verão o teu zelo pelo povo e se envergonharão, e o teu furor por causa dos teus adversários, que os consuma. Senhor, concede-nos a paz, porque todas as nossas obras tu a fazes por nós. Isaías 26, 4 a 12. Faz-me justiça, Senhor, pois tenho andado na minha integridade e confio no Senhor sem vacilar. Examina-me, Senhor, e prova-me. Sonda-me o coração e os pensamentos, pois a tua benignidade tenho perante os olhos e tenho andado na tua verdade. Não me tenho assentado com homens falsos e com os dissimuladores não me associo. Aborreço a súcia de malfeitores e com os ímpios não me assento. Lavo as mãos na inocência e assim andarei, Senhor, ao redor do teu altar, para entoar com voz alta os louvores e proclamar as tuas maravilhas todas. Eu amo, Senhor, a habitação de tua casa e o lugar onde tua glória assiste. Não colhas a minha alma com a dos pecadores, nem a minha vida com a dos homens sanguinários, em cujas mãos há crimes e cuja destra está cheia de subornos. Quanto a mim, porém, ando na minha integridade. Livra-me e tem compaixão de mim. O meu pé está firme em terreno plano. Nas congregações, bendirei o Senhor. Salmo 26, 1 a 12.

0: te converteres ao Todo-Poderoso, serás restabelecido. Se afastares a injustiça da tua tenda e deitares ao pó o teu ouro e o ouro de Ofir entre as pedras dos ribeiros, então o Todo-Poderoso será o teu ouro e a tua prata escolhida. Deleitar-te-ás, pois, no Todo-Poderoso, e levantarás o teu rosto para Deus. Orarás a Ele e Ele te ouvirá, e pagará os teus votos. Se projetas alguma coisa, ela te sairá bem, e a luz brilhará em teus caminhos. Jó, capítulo 22, 23 a 28.
1: Pois assim diz o Senhor dos Exércitos: para obter Ele a glória, enviou-me as nações que vos despojaram, porque aquele que tocar em vós, toca na menina do seu olho. Porque eis aí, agitarei a mão contra eles, e eles virão a ser presa daqueles que os serviram. Assim sabereis vós que o Senhor dos Exércitos é quem me enviou. Canta e exulta, ó filha de Sião, porque eis que venho e habitarei no meio de ti, diz o Senhor. Naquele dia, muitas nações se ajuntaram ao Senhor e serão o meu povo. Habitarei no meio de ti e saberei que o Senhor dos Exércitos é quem me enviou a ti. Então o Senhor herdará a Judá como sua porção na Terra Santa e de novo escolherá a Jerusalém. Cale-se toda a carne diante do Senhor, porque ele se levantou da sua santa morada. Assim diz o Senhor dos Exércitos: se andares nos meus caminhos e observares os meus preceitos, também tu julgarás a minha casa e guardarás os meus átrios, e te darei livre acesso entre estes e aqueles que se encontram. Zacarias 2, 8 a 13 e 3, 7.

0: Meus irmãos, tende por motivo de grande gozo o passar-de por provações, sabendo que a prova da vossa fé desenvolve a perseverança. Ora, a perseverança deve concluir a sua obra, para que sejais maduros e completos, não tendo falta de coisa alguma. Se alguém de vós tem falta de sabedoria, peça a Deus, que a todos dá liberalmente, e assim ser-lhe-á dada. Bem-aventurado o homem que suporta a provação, porque depois de ter passado na prova, receberá a coroa da vida que o Senhor prometeu a quem o ama. Tiago 1, 2, 5 e 12.
1: Estou plenamente certo de que aquele que começou boa obra em vós, há de completá-la até o dia de Cristo Jesus. Aliás, é justo que eu assim pense de todos vós, porque vos trago no coração, seja nas minhas algemas, seja na defesa e confirmação do Evangelho, pois todos sois participantes da graça comigo. Pois minha testemunha é Deus da saudade que tenho de todos vós, na terna misericórdia de Cristo Jesus. E também faço essa oração que o vosso amor aumente mais e mais, em pleno conhecimento e toda percepção, para provardes as coisas excelentes e serdes sinceros e inculpáveis para o dia de Cristo, cheios do fruto da justiça, a qual é mediante Jesus Cristo, para a glória e louvor de Deus. Filipenses 1, 6 a 11.

Queremos te louvar, Senhor, por toda a manifestação da tua glória em nossas vidas. Obrigada, meu Deus, por todas as vezes que, quando estávamos no fundo do poço, nos sentindo abandonados, angustiados, o Senhor veio em nosso socorro. Eu sou um milagre, Senhor. A minha vida é um dom. Eu sou abençoado. Eu sou abençoada. Abençoada por ti. Por tudo, tudo que me favorece e vem da tua parte. Todo bem que vem da tua parte e me favorece, Senhor. Muito obrigada, meu Deus. Mas é certo que muitos e muitas vivem situações difíceis, impossíveis, na sua vida financeira, na sua saúde, trazendo no corpo, no físico, no emocional, uma enfermidade. É certo, Senhor, que muitas pessoas hoje estão padecendo, Senhor. Padecendo nessa vida, no vale de lágrimas, no vale da morte. Sim, pessoas que já foram e receberam um decreto de morte, um tempo de vida, como aquelas pessoas que vão até um consultório médico e o médico, infelizmente, precisa dizer à pessoa que ela tem tantos meses de vida. Pessoas que já têm o decreto, já têm um papel, uma condenação à morte. Senhor, nós acreditamos em ti e nem a morte é capaz de vencer-te. Vencer o amor que o Senhor tem por nós, que é capaz de curar, de libertar, de nos tirar do fundo do poço, dos vícios, do pecado. Senhor, nós confiamos em ti, porque nunca haverá noite, problema, tragédia, perda, enfermidade que possa impedir a esperança. A esperança que agora nós pedimos que o Senhor alimente em nós, fortifique em nós. Dá-nos a graça, Senhor, de acreditar que a cada dia espera por nós um milagre. Dá-nos a graça de acreditar, Senhor, aumentar a nossa fé, especialmente nos corações que estão vivendo crises de fé, conflitos de fé. Dá-nos a graça de acreditar, Senhor, que tudo é possível para ti. E após recebermos todas essas graças, todos os benefícios que vêm da tua parte, nós pedimos: usa-nos, unge-nos, capacita-nos, Senhor, para te servir e testemunhar o quanto o Senhor é poderoso, é maravilhoso.

que pudesse impedir o nascer do sol e a esperança. E não há problema que possa impedir as mãos de Jesus pra me ajudar. Nunca houve noite que pudesse impedir o nascer do sol e a esperança. E não há problema que possa impedir.

Glória a Deus. Fique em pé, meu querido. Glória a Deus. Você que crê nos sonhos de Deus para a tua vida, ovacione seu santo nome. Aleluia. Abra sua mão assim para você ser ministrado agora. Feche suas olhos. Lembra de cada promessa que o Senhor já fez.

Aleluia. O possível você faz, o impossível Deus faz por você. Aleluia. Glória a Deus.

está desejosa e desfalece pelos átrios do Senhor. O meu coração e a minha carne chamam pelo Deus divino. Até o pardal encontrou casa e a andorinha ninho para si, onde punha seus filhos. Até mesmo nos seus altares, Senhor dos exércitos, Rei meu e Deus meu. Bem-aventurados que habitam em tua casa, louvar-te-ão continuamente. Bem-aventurado o homem cuja força está em ti, em cujo coração estão os caminhos aplanados. Senhor, Deus dos exércitos, escuta a minha oração, inclina os ouvidos, ó Deus de Jacó. Olha, ó Deus, escudo nosso, e contempla o rosto do teu ungido, porque vale mais um dia nos teus átrios do que mil. Preferi estar à porta da casa do meu Deus a habitar nas tendas dos ímpios. Porque o Senhor Deus é um sol e escudo. O Senhor dará graça e glória, não retirará bem algum aos que andam na retidão. Senhor dos exércitos, bem-aventurado o homem que em ti põe a sua confiança. Salmo 84, 2, 5 e 12. Quem somente observa o vento nunca semeará, e o que olha para as nuvens nunca cegará. Assim como tu não sabes qual o caminho do vento, nem como se formam os ossos no ventre da mulher grávida, assim também não sabes as obras de Deus que faz todas as coisas. Semeia pela manhã a tua semente e à tarde não repouses a tua mão, porque não sabes qual prosperará, se esta, se aquela ou se ambas igualmente serão boas. Doce é a luz e agradável aos olhos ver o sol. Ainda que o homem viva muitos anos, alegre-se em todos eles, contudo deve lembrar-se de que há dias de trevas, porque serão muitos. Tudo quanto sucede é vaidade. Alegra-te, jovem, na tua juventude, e recreie-se o teu coração nos dias da tua mocidade. Anda pelos caminhos que satisfazem o teu coração e agradam os teus olhos. Sabe, porém, que de todas estas coisas Deus te pedirá conta. Afasta, pois, do teu coração o desgosto e remove da tua carne a dor, porque a juventude e a primavera da vida são vaidade. Eclesiastes 11, 4 a 10. Não queremos, porém, irmãos, que sejais ignorantes com respeito aos que dormem, para não vos entristecerdes como os demais, que não têm esperança. Pois se crermos que Jesus morreu e ressuscitou, assim também Deus, mediante Jesus, trará em sua companhia os que dormem. Ora, ainda vos declaramos por palavra do Senhor, isto nós, os vivos, os que ficamos até a vinda do Senhor, de modo algum precederemos os que dormem. Porquanto o Senhor, mesmo dada a sua palavra de ordem, ouvida a voz do arcanjo e ressoada a trombeta de Deus, descerá dos céus, e os mortos em Cristo ressuscitarão primeiro. Depois nós, os vivos, os que ficarmos, seremos arrebatados juntamente com eles, entre nuvens, para o encontro do Senhor nos ares, e assim estaremos para sempre com o Senhor. Consolai-vos, pois, uns aos outros com estas palavras. 1 Tessalonicenses 4, 13 a 18. Então dirá o rei aos que estiverem à sua direita: vinde, benditos de meu Pai, entrai na posse do reino que vos está preparado desde a fundação do mundo. Porque tive fome e me destes de comer, tive sede e me destes de beber, era forasteiro e me hospedastes, estava nu e me vestistes, enfermo e me visitastes, preso e foste ver-me. Então perguntaram o justo: Senhor, quando foi que te vimos com fome e te demos de comer, ou com sede e te demos de beber? E quando te vimos forasteiro e te hospedamos, ou nu e te vestimos? Quando te vimos enfermo ou preso e te fomos visitar? O rei respondendo lhes dirá: em verdade vos afirmo que sempre que o fizestes a um destes meus pequeninos irmãos,
a mim o fizestes. Então o rei dirá, também aos que estiverem à sua esquerda, apartai-vos de mim, malditos, para o fogo eterno, preparado para o diabo e seus anjos, porque tive fome e não me destes de comer, tive sede e não me destes de beber, sendo forasteiro, não me hospedastes, e estando nu, não me vestistes, achando-me enfermo e preso, não fostes ver-me. E eles lhe perguntarão, Senhor, quando foi que te vimos com fome, com sede, forasteiro, nu, enfermo ou preso, e não te assistimos? Então lhe responderá, em verdade vos digo, que sempre que o deixastes de fazer a um destes mais pequenos, a mim,

rejeitada, na verdade pelos homens, mas para com Deus, eleita e preciosa. Vós também, com as pedras vivas, sois edificados como casa espiritual, para ser de sacerdócio santo, a fim de oferecer de sacrifícios espirituais aceitáveis a Deus por Jesus Cristo. Por isso, na Escritura se diz: eis que ponho em Sião uma principal pedra angular, eleita e preciosa, e quem nela crer não será confundido. E assim para vós, os que credes, é a preciosidade, mas para os descrentes, a pedra que os edificadores rejeitaram, esta foi posta como a principal da esquina, e como uma pedra de tropeço e rocha de escândalo, porque tropeçam na palavra, sendo desobedientes para os que também foram destinados. Mas vós sois a geração eleita, o sacerdócio real, a nação santa, o povo adquirido para que anuncieis as grandezas daquele que vos chamou das trevas para a sua maravilhosa luz. Vós que outrora nem eres povo e agora sois de Deus, vós que não tinhas alcançado misericórdia e agora a tendes alcançado. 1 Pedro 2, 1 a 10. Se te converteres ao Todo-Poderoso, serás restabelecido. Se afastares a injustiça da tua tenda e deitares ao pó o teu ouro, e o ouro de Ofir entre as pedras dos ribeiros. Então o Todo-Poderoso será o teu ouro e a tua prata escolhida. Deleitar-te-ás, pois, no Todo-Poderoso, e levantarás o teu rosto para Deus. Orarás a Ele e Ele te ouvirá, e pagará os teus votos. Se projetas alguma coisa, ela te sairá bem, e a luz brilhará em teus caminhos. Jó, capítulo 22, 23 a 28.

Meus irmãos, tende por motivo de grande gozo o passarde por provações, sabendo que a prova da vossa fé desenvolve a perseverança. Ora, a perseverança deve concluir a sua obra, para que sejais maduros e completos, não tendo falta de coisa alguma. Se alguém de vós tem falta de sabedoria, peça a Deus, que a todos dá liberalmente, e assim ser-lhe-á dada. Bem-aventurado o homem que suporta a provação, porque depois de ter passado na prova, receberá a coroa da vida que o Senhor prometeu a quem o ama. Tiago 1, 2, 5 e 12.

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1: Deus não é homem para que minta, nem filho do homem para que se arrependa. Porventura diria ele e não o faria? Ou falaria e não o confirmaria? Eis que recebi mandato de abençoar, pois ele tem abençoado e eu não posso revogar. Não viu iniquidade em Israel, nem contemplou maldade em Jacó. O Senhor, seu Deus, é com ele, e no meio dele se ouve a aclamação de um rei. Deus os tirou do Egito, as suas forças são como as do boi selvagem, pois contra Jacó não vale encantamento, nem adivinhação contra Israel. Neste tempo se dirá de Jacó e de Israel: que coisas Deus tem realizado! Eis que o povo se levanta como leoa e se erguerá como leão. Não se deitará até que coma a presa e beba o sangue dos mortos. Números 23, 19 a 24.

Eu sou a rosa de Sarum, o lírio dos vales. Qual lírio entre os espinhos, tal é a minha querida entre as donzelas. Qual a macieira entre as árvores do bosque, tal é o meu amado entre os jovens. Desejo muito a sua sombra e debaixo dela me assento. E o seu fruto é doce ao meu paladar. Leva-me à sala do banquete e o seu estandarte sobre mim é o amor. Sustentai-me com passas, confortai-me com maçãs, pois desfaleço de amor. A sua mão esquerda esteja debaixo da minha cabeça e a direita me abrace. Conjuro-vos, ó filhas de Jerusalém, pelas gazelas e servas do campo, que não acordeis nem desperteis o amor até que este o queira. Ouço a voz do meu amado, ei-lo aí galgando os montes, pulando sobre os outeiros. O meu amado é semelhante ao gamo ou ao filho da gazela. Eis que está detrás da nossa parede, olhando pelas janelas, espreitando pelas grades. O meu amado fala e me diz: levanta-te, querida minha, formosa minha, e vem. Porque eis que passou o inverno, cessou a chuva e se foi. Apareceram as flores na terra, chegou o tempo de cantarem as aves. Cantares 2, de 1 a 12.

0: Estas coisas diz aquele que conserva na mão direita as sete estrelas e que anda no meio dos sete candeeiros de ouro. Conheço as tuas obras, assim o teu labor, como a tua perseverança e que não podes suportar homens maus, e que puseste à prova os que a si mesmo se declaram apóstolos e não são, e os achaste mentirosos. E tens perseverança e suportaste provas por causa do meu nome, e não te deixaste esmorecer. Tenho, porém, contra ti que abandonaste o teu primeiro amor. Lembra-te, pois, de onde caíste. Arrepende-te e volta à prática das primeiras obras. E se não venho a ti, e moverei do seu lugar o teu candeeiro, caso não te arrependas. Tem, contudo, a teu favor que odeias as obras dos nicolaitas, aos quais eu também odeio. Quem tem ouvidos, ouça o que o Espírito diz às igrejas. Ao vencedor, dar-lhe-ei que se alimente da árvore da vida, que se encontra no paraíso de Deus. Apocalipse 2, de 1 a 7.
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0: Estas coisas diz aquele que conserva na mão direita as sete estrelas e que anda no meio dos sete candeeiros de ouro. Conheço as tuas obras, assim o teu labor, como a tua perseverança e que não podes suportar homens maus, e que puseste à prova os que a si mesmo se declaram apóstolos e não são, e os achaste mentirosos. E tens perseverança e suportaste provas por causa do meu nome, e não te deixaste esmorecer. Tenho, porém, contra ti que abandonaste o teu primeiro amor. Lembra-te, pois, de onde caíste. Arrepende-te e volta à prática das primeiras obras. E se não venho a ti, e moverei do seu lugar o teu candeeiro, caso não te arrependas. Tem, contudo, a teu favor que odeias as obras dos nicolaitas, aos quais eu também odeio. Quem tem ouvidos, ouça o que o Espírito diz às igrejas. Ao vencedor, dar-lhe-ei que se alimente da árvore da vida, que se encontra no paraíso de Deus. Apocalipse 2, de 1 a 7. Tendo, pois, irmãos, ousadia para entrar no santuário pelo sangue de Jesus, pelo novo e vivo caminho que ele nos consagrou, pelo véu, isto é, pela sua carne, e tendo um grande sacerdote sobre a casa de Deus, cheguemo-nos com verdadeiro coração, em inteira certeza de fé, tendo os corações purificados de má consciência e o corpo lavado com água limpa. Retenhamos firmes a confissão de nossa esperança, porque fiel é o que prometeu. E consideramos-nos uns aos outros para nos estimularmos ao amor e às boas obras, não deixando a vossa congregação, como é costume de alguns, antes ademoestando-nos uns aos outros, e tanto mais quanto vedes que se vai aproximando aquele dia. Hebreus 10, 19 a 25.

Em paz eu vivia, porém ele me quebrantou, pegou-me pelo pescoço e me despedaçou, pôs-me por seu alvo, cerca-me as suas flechas, atravessa-me os rins e não me poupa, e o meu fel derrama na terra, fere-me com ferimento sobre ferimento, arremete contra mim como um guerreiro, costura sobre a minha pele o cilício e revolve o meu orgulho no pó. O meu rosto está todo afogueado de chorar, e sobre as minhas pálpebras está a sombra da morte. Embora não haja violência nas minhas mãos, e seja pura minha oração. Ó terra, não cubras o meu sangue, e não haja lugar em que se oculte o meu clamor. Já agora, sabei que a minha testemunha está no céu, e nas alturas quem advoga a minha causa. Os meus amigos zombam de mim, mas os meus olhos se desfazem em lágrimas diante de Deus, para que Ele mantenha o direito do homem contra o próprio Deus e o do filho do homem contra o seu próximo, porque dentro em poucos anos eu seguirei o caminho de onde não tornarei. Jó 16, de 12 a 22. A lei do Senhor é perfeita e restaura a alma. O testemunho do Senhor é fiel e dá sabedoria aos simples. Os preceitos do Senhor são retos e alegram o coração. O mandamento do Senhor é puro e ilumina os olhos. O temor do Senhor é límpido e permanece para sempre. Os juízos do Senhor são verdadeiros e todos igualmente justos. São mais desejáveis do que ouro, mais do que muito ouro depurado, e são mais doces do que o mel e o destilar dos favos. Além disso, por ele se admoesta o teu servo, em os guardar a grande recompensa. Quem há que possa discernir as próprias faltas? Absolve-me das que me são ocultas. Também da soberba guarda o teu servo, que ele não me domine. Então serei irrepreensível e ficarei livre de grande transgressão. As palavras dos meus lábios e o meditar do meu coração sejam agradáveis na tua presença, Senhor, rocha minha e redentor meu. Salmo 19, 7 a 14. Aquele que habita no esconderijo do Altíssimo, à sombra do Onipotente descansará. Direi do Senhor: Ele é o meu Deus, o meu refúgio, a minha fortaleza, e nele confiarei. Porque ele te livrará do laço do passarinheiro e da peste perniciosa. Ele te cobrirá com as suas penas, e debaixo das suas asas estarás seguro. A sua verdade é escudo e broquel. Não temerás espanto noturno, nem seta que voe de dia, nem peste que ande na escuridão, nem mortandade que assole ao meio-dia. 1.000 cairão ao teu lado e 10.000 à tua direita, mas tu não serás atingido. Somente com os teus olhos olharás e verás a recompensa dos ímpios. Porque tu, ó Senhor, és o meu refúgio, o Altíssimo é a tua habitação. Nenhum mal te sucederá, nem praga alguma chegará à tua tenda, porque aos seus anjos dará ordens a teu respeito, para te guardarem em todos os teus caminhos. Eles te sustentarão nas suas mãos, para que não tropeces com teu pé em pedra. Pisarás o leão e o áspide, calcarás aos pés o filho do leão e a serpente. Porque tão encarecidamente me amou, também eu o livrarei. Pô-lo-ei num alto retiro, porque conheceu o meu nome. Ele me invocará e eu lhe responderei. Estarei com ele na angústia, livrá-lo-ei e o glorificarei. Dar-lhe-ei abundância de dias e lhe mostrarei a minha salvação. Salmo 91.

entre vós é sábio e entendido. Mostre pelo seu bom trato as suas obras em mansidão de sabedoria. Mas se tendes amarga inveja e sentimento faccioso em vosso coração, não vos glories nem mintais contra a verdade. Essa não é a sabedoria que vem do alto, mas é a terrena, animal e diabólica. Porque onde há inveja e espírito faccioso, aí há perturbação e toda a obra perversa. Mas a sabedoria que do alto vem é primeiramente pura, depois pacífica, moderada, tratável, cheia de misericórdia e de bons frutos, sem parcialidade e sem hipocrisia. Tiago 3, 13 a 17. Porque em esperança somos salvos. Ora, a esperança que se vê não é esperança, porque o que alguém vê, como esperará? Mas se esperamos o que não vemos, com paciência esperamos. E da maneira também, o Espírito ajuda nossas fraquezas, porque não sabemos o que havemos de pedir como convém, mas o mesmo Espírito intercede por nós com gemidos inexprimíveis. E aquele que examina os corações sabe qual é a intenção do Espírito, e é ele que, segundo Deus, intercede pelos santos. E sabemos que todas as coisas contribuem juntamente para o bem daqueles que amam a Deus, daqueles que são chamados por seu decreto. Romanos, capítulo 8, 24 a 28.

O meu coração se regozija no Senhor. A minha força está exaltada no Senhor. A minha boca se ri dos meus inimigos, porquanto me alegro na tua salvação. Não há santo como o Senhor, porque não há outro além de ti. E rocha não há nenhuma como o nosso Deus. Não multipliqueis palavras de orgulho, nem saiam coisas arrogantes da vossa boca, porque o Senhor é o Deus de sabedoria e pesa todos os feitos na balança. O arco dos fortes é quebrado, porém os débeis, cingidos de força. 1 Samuel, capítulo 2, de 1 a 4.

O coração humano não tem a capacidade de dar o amor que você precisa para ser feliz. A limitação do coração humano é grande, pois ele não pode fazer nada por si mesmo. Ele dependerá sempre de um outro coração que o ajude e que igualmente o ame, para que ele possa também ser feliz. Nessas condições, o coração humano está sempre sujeito às limitações de um outro, às vezes até mais frágil e muito mais carente que o nosso próprio coração, aumentando assim cada vez mais o círculo vicioso da infelicidade. Um carente procura outro carente. Um frágil se apoia em outro frágil, na esperança de que cada um dê ao outro a felicidade que ambos não têm. O resultado disso é a queda, pois estamos nos apoiando em algo sem sustentação em si mesmo. Da mesma forma, quando alguém quer fazer de nós a sua fonte de felicidade, colocando em nossas mãos a sua enorme necessidade de ser feliz, e nós, eu e você, que também estamos precisando desesperadamente de felicidade, nos sentimos confusos e impotentes. É nesse momento de angústia e solidão que devemos nos lembrar daquela frase: Jesus te ama. Sim, Jesus te ama, e com um amor que nasce não do coração humano, mas do coração de Deus. Ninguém pode te amar como Jesus te ama, simplesmente porque Jesus não tem amor. Ele é o amor, o verdadeiro amor, que não pode ser encontrado no coração humano, pois vem do alto, é espiritual, sobrenatural, sagrado. Jesus não esperou ser amado por você para também te amar. Ele já te ama, agora, ontem, amanhã e sempre. O seu amor divino não estabelece condições ou imposições para te amar. Jesus te ama como você é. Para ele você não é feio ou bonito, grande ou pequeno, branco ou negro, rico ou pobre, jovem ou velho. Pois Jesus não olha a sua aparência, mas ele vê o seu coração. E é ali, no seu coração, que ele quer habitar, para lavar as suas feridas, tirar toda a amargura, secar as suas lágrimas e limpar as cicatrizes da sua alma. Porque você é importante demais para ele. O coração humano não tem culpa por ser limitado. Se alguém não deu a você a felicidade que você esperava, é porque ninguém pode dar

aquilo que não tem. Mas quando você aceitar receber em seu coração esse amor que perdoa, esse amor que não cobra, esse amor que dá a paz, a alegria, o seu coração humano será transformado em um coração espiritual, pois nele habitará o amor de Jesus Cristo. Então você vai começar a olhar, a perdoar e a amar como Jesus. E finalmente, você vai encontrar aquilo que tanto você procurava: a felicidade. Pois só o amor de Jesus Cristo tem a capacidade de dar tudo o que você precisa para ser feliz. Olha, ninguém pode te amar como Jesus te ama.

Ainda que eu fale as línguas dos seres humanos e as dos anjos, se não tiver amor, sou um bronze que soa ou um símbolo retumbante. Ainda que eu tenha o dom da profecia e conheça todos os mistérios e toda a ciência, ainda que eu tenha toda a fé capaz de remover montanhas, mas se eu não tiver amor, nada sou. Ainda que eu reparta todos os meus bens e entregue o meu corpo para que seja glorificado, se não tiver amor, de nada me serve. O amor é tolerante, é benévolo, não é invejoso, não se ostenta, não se incha de orgulho, não se comporta de forma inconveniente, não busca o seu próprio interesse, não se irrita, não leva em conta o mal, não se alegra com a injustiça, mas se regozija com a verdade. Tudo suporta, tudo crê, tudo espera, tudo tolera. O amor jamais acabará. Mas as profecias serão abolidas, as línguas cessarão, o conhecimento será eliminado. Porque, em parte, conhecemos e, em parte, profetizamos. Mas, quando vier a plenitude, o em parte será eliminado. Quando eu era criança, falava como criança, pensava como criança, raciocinava como criança. Mas quando me tornei homem, aboli as coisas de criança. Pois agora vemos por meio de um espelho, de forma enigmática, mas depois veremos face a face. Agora conheço em parte, mas depois conhecerei como também fui conhecido. Agora permanecem fé, esperança, amor, estas três coisas. Mas a maior destas é o amor.

Senhor. Nós precisamos aprender a te adorar, Senhor, em espírito e em verdade. Aleluia. Levante sua mão comigo, levante. Você levanta a mão assim, você está se rendendo ao Senhor. Não importa se você está em pé ou sentado, você está se rendendo ao Senhor. Cante comigo.

Aleluia. Glória a Deus. Oh, tu é mais excelente, Senhor. Glória a Jesus. Glória a Jesus.

Quero convidar você a abrir a Bíblia em Lamentações de Jeremias. Lamentações de Jeremias, no capítulo de número 3.

Se você tem alguma dificuldade, uma dica é encontrar o livro de Salmos. Depois de Salmos, vai vindo para frente, começam os profetas, Isaías, Jeremias, e então Lamentações. Lamentações de Jeremias, capítulo 3, nós vamos ler a partir do versículo 21, Jeremias, Lamentações de Jeremias, capítulo 3, a partir do versículo 21. Diz assim: mas quero lembrar do que pode me dar esperança. A bondade do Senhor é a razão de não sermos consumidos, as suas misericórdias não têm fim, renovam-se cada manhã. Grande é a tua fidelidade. Digo a mim mesmo: a minha herança é o Senhor, portanto, esperarei nele. Bom é o Senhor para os que esperam nele, para quem o busca. Bom é ter esperança e aguardar tranquilo a salvação do Senhor. Obrigado, Senhor. Obrigado pela tua palavra, que o Senhor a preservou, e hoje podemos abri-la, podemos lê-la, e com a ajuda do teu Espírito, a iluminação do teu Espírito, podemos recebê-la como palavra para a nossa vida. Que assim seja hoje, Jesus. Teu Espírito tenha acesso, teu Espírito tenha lugar, tenha liberdade para falar, para ministrar, semear em cada coração, cada mente, e que assim essa tua palavra venha a produzir o fruto pelo qual o Senhor a enviou, porque a tua palavra não volta vazia. Que assim seja, para a tua glória, e em nome de Jesus. Amém. Eu não sei se você já viveu, vive ou vai viver dias de lamentação. Eu me lembro, em 2004, quando aconteceu aquele tsunami no Oceano Índico, que devastou algumas cidades de países como Índia, Indonésia, Sri Lanka, deixou 226 mil pessoas mortas, uma cidade completamente destruída. Eu me lembro de ter visto na capa de uma revista uma senhora sentada sobre os escombros do que restara provavelmente da sua casa. A cena era de total, completa desolação, não apenas do lado de fora, mas do seu lado de dentro. Provavelmente o que aquela senhora viveu nos dias seguintes foram dias de lamentação, de muita lamentação. É mais ou menos assim que Jeremias se encontra quando escreve essas lamentações que vão dar nome a este livro, Lamentações, ou Lamentações de Jeremias. Ele provavelmente está também sentado sobre os escombros do que sobrou da sua cidade. E ele está se lamentando. A vida se tornar agora uma vida de lamentações. E por que que ele está se lamentando? Ele está se lamentando porque, desde tenra idade, ele dedicou a sua vida a pregar arrependimento ao seu povo. Ele não foi enviado a um povo estrangeiro,
Ele foi enviado ao seu próprio povo, o povo que se ufanava de ser o povo da aliança, o povo que conhecia a Deus, a lei do Senhor. E Jeremias passa a vida pregando arrependimento a esse povo, mas que se encontra com um coração endurecido. Não entra a palavra. Ele está se lamentando porque ele avisou da iminência da correção do Senhor, porque o Senhor é um pai zeloso, que ama os seus filhos, que fala uma vez, que fala duas, que fala três, mas quando não é ouvido, precisa agir, intervir, para que os seus filhos se acordem e que seja preservado, pelo menos, um remanescente. Jeremias sabia disso. Poderia demorar, como geralmente demora, Deus é longânimo, dá tempo, muito tempo, para que o pecador se arrependa. Mas quando já fez de tudo, já falou tudo, não há mais o que falar, ele precisa agir. E Jeremias avisa que Babilônia, um reino ímpio, viria e seria então instrumento da disciplina do Senhor. Tudo isso Jeremias pregou. Não alguns dias, não alguns anos, a vida inteira. A vida inteira. E por mais que ele pregasse, menos era ouvido, mais era odiado, como o próprio Jesus foi odiado. Jesus chegou a dizer: vocês me odeiam porque eu lhes digo a verdade. Jeremias foi odiado, Jeremias sofreu, Jeremias foi zombado, mas exatamente aquilo que ele profetizou aconteceu. Em 586 a.C., veio a Babilônia. E a Babilônia invadiu a cidade, profanou e usurpou do templo, queimou as casas e levou o povo cativo para a Babilônia, para servir aos babilônios. E o interessante é que, depois que tudo isso acontece, Jeremias não tem assim uma atitude do tipo: está vendo? Mas eu disse que ia acontecer. Eu passei a minha vida inteira falando: vai acontecer. Acordem, se arrependam, reconheçam as suas maldades, o seu coração empedernido. E olha só o que aconteceu, a cidade está assolada. Ele não tem essa atitude. O que acontece é que há desolação completa do lado de fora e desolação completa do lado de dentro. E a vida de Jeremias, então, passa a ser de lamentação. Porque há coisas que a gente perde na vida, acontece na nossa vida, reveses, que doem, mas não doem tanto. A gente logo supera. Mas tem outras coisas que a gente perde, que doem muito. E por que dói muito? Porque a gente pode até não ter se apercebido, mas eram coisas que se tornaram parte de nós.
da nossa identidade, constituinte do nosso ser. E quando elas, então, são arruinadas, quando elas nos são tiradas, quando elas vão embora, a gente se apercebe do quanto valor elas tinham para nós, ainda que não tivéssemos nos dado conta. E fica, então, um buraco. Fica, então, um vazio. Fica, então, um sentimento de desalento, de desolação, e a vida se torna, então, lamentação. Minha pergunta: você já viveu esses dias? Não sei se você sabe o que é isso. Não sei se você já viveu os seus dias em que você só teve motivos para se lamentar, lamentar-se muito. E se eu tivesse feito aquilo? E se eu tivesse me atentado? E se eu não tivesse tomado aquela decisão? Lamentação, lamentação, lamentação. Não sei se você já viveu seus dias de lamentações, mas eu gostaria de, nessa noite, te dar 3 conselhos pastorais. Para caso você esteja vivendo, ou algum dia venha a viver. O que a gente faz? Como a gente vive quando a vida se torna lamentação? Quando a gente experimenta os nossos dias de lamentações? O primeiro conselho: fale isso para Deus. Fale isso para Deus. Fale o que você está sentindo, ainda que você tenha muita vergonha do que você está sentindo. E o que você sente, você talvez não tenha coragem de falar para alguém, mas você pode falar, sim, para Deus, com todo o respeito, com toda a reverência, com toda a humildade. Deus está no céu, você está na terra, sempre se lembrando de quem Ele é. Mas se você abrir o seu coração, derramar o seu coração diante do Senhor, Ele vai aceitar a tua oração. Porque se você for ler esse capítulo 3, a partir do versículo 1 até o versículo de número 18, ou até mesmo no versículo 19, o que nós temos é uma oração. O que nós temos é um Jeremias lamentoso, mas transformando cada um dos motivos do seu lamento em uma oração, em uma frase, em uma confissão daquilo que ele sente. E como ele se sente? Se a gente fosse resumir essa oração, sintetizá-la em uma frase de Jeremias, a frase seria: eu me sinto no inferno. Eu me sinto num inferno. Porque, veja as palavras, e veja se não são palavras de alguém num inferno. Ele se sente tratado como um inimigo de Deus. Ele vai dizer assim: eu sou um homem que viu a aflição causada pela vara do teu furor.
Ele me guiou e me fez andar em trevas, não na luz. Ele mesmo me atacou repentinamente com a mão o dia todo, fez envelhecer o meu corpo e a minha pele, esmagou os meus ossos. Ele me cercou e me cobriu de amargura e aflição. De quem ele está falando? De Deus. Ele vai dizer que se sente habitando no Hades, no mundo dos mortos, que no Novo Testamento alguns traduzem como inferno. Verso 6, fez-me habitar em lugares tenebrosos, como os que estão mortos há muito tempo. Ele se sente torturado. Verso 7, cercou-me com um muro, de modo que não posso sair, prendeu-me com correntes. Alguns comentaristas vão dizer que essa era uma forma de tortura no seu tempo, colocar o prisioneiro num lugar muito pequeno, muito apertado, em que ele mal podia se mover. Ele está extremamente oprimido, em uma situação que ele não vê saída. Está apertado. Ele se sente como, lembra aquele rico no Hades, pedindo, suplicando por uma gota de água e não sendo atendido? Verso de número 8, mesmo quando grito e clamo por socorro, ele ignora a minha oração. Fechou os meus caminhos com pedras lavradas, fez tortuosas as minhas veredas. Ele foi como um urso à espreita e um leão escondido. Desviou os meus caminhos, me despedaçou, me abandonou. Deus me abandonou. Armou o seu arco e fez-me de alvo de sua flecha. Fez penetrar nos meus rins as flechas da sua aljava. Transformou-me em alvo de zombaria para todo o meu povo e para as suas canções o dia todo. Encheu-me de amarguras. Fartou-me de absinto. Ele vai dizer que se sente como se Deus tivesse dado a ele, ao invés de pão, pedras para comer. Quebrou os meus dentes com pedrinhas de areia, cobriu-me de cinza. Ele vai dizer que ele já não sabe mais o que é felicidade. Ele não se lembra mais o que é felicidade. Mas, pelo contrário, ele está completamente sem paz. Verso 17, afastou a paz de mim, esqueci-me do que seja felicidade. Digo, a minha força já se esgotou, como também a minha esperança no Senhor. Te pergunto, você já se sentiu assim? Com um inferno dentro da tua alma, apertado, sem paz, parecendo abandonado, sem ter as suas orações ouvidas, em perfeita e completa a aflição. Já se esqueceu do que seja felicidade. Se você sente isso, fale para Deus. Fale para Jesus. Porque tem
coisas da tua alma que só Deus entende. Você teria coragem de falar essas coisas para alguém? Tem coisas da tua alma que só Deus entende e atende. Lembro uma vez uma irmã que me contou, estava num dia angustiada e procurou ligar para as pessoas mais próximas. E por alguma razão nenhuma delas pôde atender. Então ela entendeu que Deus queria que ela falasse, era com Ele. Com Ele. E ela então falou com Deus. E Deus entendeu e atendeu. Tem coisas que só Deus entende. Por isso, só Ele atende. Lembra-se o que disse o salmista? Salmo 121, 1 e 2. Elevo os meus olhos para onde? Para os montes. De onde me virá o socorro? De onde me virá o socorro? O meu socorro vem do Senhor. Do Senhor. Que fez o quê? Os céus e a terra. É dele que vem o nosso socorro. Se você precisa de socorro para a tua alma, o teu socorro vem de Deus. Fale para Deus, com toda a humildade, com toda a reverência, porque a um coração quebrantado e contrito, não desprezarás, ó Deus. Sem arrogância, sem arrogância, porque Ele resiste ao soberbo, mas dá graça ao humilde. Vá com humildade diante do Senhor e Ele vai ouvir a tua oração. Mas então um segundo conselho para os seus dias de lamentação. Lembre-se de quem Deus é. Lembre-se de quem Deus é. E passe então, não a olhar para Deus de acordo com as circunstâncias. Mas passe a olhar então para as circunstâncias conforme Deus. Conforme o que você sabe de Deus. Do caráter de Deus. De quem Ele é. Do que Ele já revelou-se a você ao longo da vida. Da sua fidelidade inabalável, sejam quais forem as circunstâncias, ela permanece. É isso que o Jeremias vai dizer, porque parece que depois que ele abre a sua alma, o seu coração, ele despeja a sua angústia, o seu inferno interior, parece que ele se aquieta, parece que ele silencia, e quando ele silencia, parece que ele começa a ouvir. Parece que ele começa a cair em si e se lembrar de quem de fato é o Senhor. Que não é o seu inimigo, pelo contrário. E aí ele então muda. Ele começa a dizer de muitas coisas que ele diz. No verso 23, ele vai confessar, ele vai reafirmar. Grande é a tua fidelidade. E essa palavra fidelidade é a palavra que caracteriza o caráter de Deus, a natureza do seu caráter. Deus tem caráter, a natureza do seu caráter é ser fiel. Ele é fiel. Agora, no que consiste a fidelidade de Deus? Fidelidade de Deus consiste em
agir em todas as coisas para o nosso bem. Mesmo naquelas coisas que Ele permite, que Ele faz e que olhamos e não consideramos boas. Nisto está a fidelidade dEle, em sempre fazer o que é bom para nós, ainda que não concordemos. Não concordemos. Ele vai fazer o que Ele sabe ser bom para mim e para você, porque Ele é fiel. Compromisso dEle não é nos isentar de dores. É fazer para nós, ou permitir que aconteça aquilo que vai promover sempre o nosso bem maior. É aí que Deus é fiel. Ele não vai fazer média conosco, não vai nos bajular. O que Ele vai fazer? Sempre o que é bom para nós. Ainda que não concordemos, nem um pouco, Ele vai fazer exatamente isso. Às vezes a gente se vê numa situação que nos causa dor, que nos causa aflição, que rouba o nosso conforto. E aí a gente começa a orar: Senhor, me livra disso. Senhor, muda isso. Senhor, me tira dessa situação. Ou intervém, muda essa situação. Mas foi Ele mesmo que a ordenou. Foi Ele mesmo. E por quê? Porque essa situação vai revelar quem nós somos. Não para Ele, sabe para quem? Para nós. Porque assim como o fogo revela a qualidade do ouro, a prova, provação revela quem somos, revela os nossos valores, revela as nossas prioridades, revela as nossas fragilidades, revela os nossos pecados, alguns que nós, nem mesmo nós, sabíamos que tínhamos, mas na provação, eles aparecem. E servem, então, como um espelho que mostra a nossa real condição e nos humilha, sim. É justamente para isso. Darmos-nos conta da nossa real condição. Por exemplo, Pedro, antes da prova, ainda que todos te desertem, eu não desertarei. Eu não. Ele. Aquele outro? Eu não. Pedro, depois da prova,
chorando amargamente. Por quê? Porque a prova revelou a sua verdadeira condição, como um espelho. Mas e o Pedro que surgiu depois? O Pedro que nasceu daquela experiência. Que bênção não foi? Como a partir de então não começou a ser usado pelo Espírito de Deus? Tenho para mim que foi naquela experiência que nasceu o verdadeiro Pedro. Nasceu o verdadeiro Cefas. Porque até então, tudo que nós tínhamos era Simão. A criança, quando nasce, não chora de dor. E Deus permite, Deus faz, porque essa situação que nos causa dor, nos cura. Nos cura. É como aquele remédio amargo. Que é amargo. Mas cura. Então, olha, quando você estiver vivendo esses dias de provação, que traz lamentação, que humilha, aceite cada gota amarga do remédio de Deus. Cada gota. Quando ele vier com a colher do remédio, e você sabe o que é, não fica virando o rosto. Não, não quero. Não. Aceita. Aceita. Cada colher. Cada gota. Porque se vem de Deus, ainda que seja amargo, cura. Cura. É como vai dizer o profeta Oséias: vinde, voltemos ao Senhor, porque Ele nos despedaçou, mas haverá de nos curar. Ele nos feriu, mas cuidará das feridas, e viveremos diante dEle. Louvado seja o Senhor. Que nos fere para nos curar. E por fim, creia que o futuro, por causa do Senhor, e só por causa do Senhor, será bom. Será bom. Agora, será bom por quê? Baseado no quê? Nas circunstâncias que a gente enxerga hoje, porque a esperança, conforme esse mundo, é baseada, tem como fundamento o que a gente consegue enxergar hoje. Por exemplo, se eu perguntar para alguém, fulano, você tem esperança que essa semana o tempo será bom? O que ele vai fazer? Vai olhar o aplicativo. Ou vai olhar para o tempo e vai dizer assim, olha, pelo que tudo indica, pelo que eu consigo enxergar, sim, não. Agora, o que a Bíblia nos ensina, irmãos, é que a nossa esperança não está fundamentada, não pode estar fundamentada naquilo que a gente enxerga hoje como circunstâncias. Por quê? Porque as circunstâncias mudam. A nossa esperança está fundamentada não no que vemos hoje das circunstâncias,
mas no que vimos ontem do que Deus fez. E do que se revelou do caráter dele para nós a partir daquilo que ele fez ontem. Porque as circunstâncias mudam, mas Deus não. Deus não. É isso que o Jeremias entendeu quando ele diz assim, verso 21. Mas quero lembrar, talvez na sua tradução esteja, quero trazer a memória. O que é memória? Memória é uma visão que ficou registrada do passado. Então, é a partir daquela visão que ficou registrada na minha memória a respeito de Deus, é que eu fundamento a minha esperança. Daquilo que Deus revelou para mim, que Ele é. Quero trazer à memória o que pode me dar esperança. A bondade ou as misericórdias do Senhor são a razão de não sermos consumidos. As suas misericórdias não têm fim, renovam-se a cada manhã. Grande a tua fidelidade. Ou seja, o que Ele está dizendo é, pessoal, a gente não chegou até aqui porque a gente não errou. Porque a gente acertou sempre. Pelo contrário, a gente não chegou até aqui porque as circunstâncias foram sempre estáveis. Pelo contrário, a gente errou muito e a nossa vida foi como uma montanha russa. A gente chegou até aqui é porque Deus não mudou nunca. Desde o passado, cada dia, cada fase, cada circunstância, Ele permaneceu o mesmo, renovando sobre a nossa vida, todo dia, cada manhã, as suas misericórdias. E Ele não vai mudar. Essa é a razão pela qual podemos ter esperança. As circunstâncias mudam e sempre vão mudar, mas Deus não. Ele vai permanecer o mesmo, ontem, hoje e amanhã, renovando as suas misericórdias todos os dias sobre a nossa vida. Agora eu te pergunto, se você olhar em retrospecto para a tua vida, você não vai chegar à mesma conclusão? Se você olhar assim para o seu passado e você ver se a sua história na linha do tempo mudando de uma fase para outra, em uma fase alguma circunstância, outra fase circunstâncias outras, mas Deus sempre te sustentando. Deus sempre te dando forças. Até para aquelas fases que você pensava que se passasse, não aguentaria. Por que aguentou? Porque Deus te deu forças. Deus sempre, sempre, sempre te ajudando. Tanto que você pode dizer igual o salmista, se não fora o Senhor, Israel que o diga, se não fora o Senhor, os nossos inimigos nos teriam comido como pão. Teriam nos devorado. Por que chegamos até aqui? Porque as circunstâncias mudaram, mas Deus não. Lembra o que disse Davi? Já fui moço. Agora estou velho. Mas nunca vi o justo desamparado,
nem seus descendentes mendigar o pão. Por quê? Porque durante a vida de Davi, as circunstâncias sempre foram as mesmas, favoráveis? Não, a gente sabe que não. Mas porque as circunstâncias mudam, mas Deus não. Jesus Cristo é o mesmo ontem, é o mesmo hoje e será eternamente. A Ele seja a glória para sempre. A Ele seja a glória para sempre. Então, você pode dizer assim para mim, pastor, olha, depois do tsunami que veio sobre a minha vida, tudo que me restou foi Deus. Então restou tudo. Então restou tudo. Porque você ficou com aquele que ouve as tuas orações, mesmo quando elas só são lamentações. Ele ouve, ele aceita. Você ficou com aquele que te faz o bem sempre, que só tem esse compromisso com você, fazer sempre o que é bom, sempre. Que vai promover o bem maior, sempre. Você ficou com aquele que é firme fundamento para a tua esperança, porque ele jamais mudará. As misericórdias do Senhor não têm fim. Deus é uma fonte inesgotável de amor, de fidelidade, de bondade, de vida. Vá até Ele e você vai beber dessa fonte. A minha oração é que você então saia daqui hoje, dizendo como Jeremias, a minha porção é o Senhor, portanto, nele esperarei. Que Deus nos abençoe. Amém.

está desejosa e desfalece pelos átrios do Senhor. O meu coração e a minha carne chamam pelo Deus divino. Até o pardal encontrou casa e a andorinha ninho para si, onde punha seus filhos. Até mesmo nos seus altares, Senhor dos exércitos, Rei meu e Deus meu. Bem-aventurados que habitam em tua casa, louvar-te-ão continuamente. Bem-aventurado o homem cuja força está em ti, em cujo coração estão os caminhos aplanados. Senhor, Deus dos exércitos, escuta a minha oração, inclina os ouvidos, ó Deus de Jacó. Olha, ó Deus, escudo nosso, e contempla o rosto do teu ungido, porque vale mais um dia nos teus átrios do que mil. Preferi estar à porta da casa do meu Deus a habitar nas tendas dos ímpios. Porque o Senhor Deus é um sol e escudo. O Senhor dará graça e glória, não retirará bem algum aos que andam na retidão. Senhor dos exércitos, bem-aventurado o homem que em ti põe a sua confiança. Salmo 84, 2, 5 e 12.

Muito bom, muito bom. 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Com muito gosto, nós estamos aqui a serviço do Rei Jesus. Uma secretária disse, olha só, hein? Olha o que uma secretária disse. Eu sou secretária, né? Quando digo isso, as pessoas, às vezes, elas me olham com uma certa piedade. Mas quando descobrem de quem eu sou secretária, arregalam os olhos com admiração. Em outras palavras, muitas vezes a sociedade define alguns trabalhos como menos importantes do que outros, a menos que esses empregos se relacionem de algum modo com pessoas ricas ou famosas. Para o Filho de Deus, porém, qualquer ocupação, independentemente do chefe terreno, pode ser motivo de orgulho porque servimos ao Senhor Jesus. Em Efésios 6, Paulo fala a servos e senhores. Ele lembra os dois grupos que servimos a um mestre que está nos céus. Portanto, precisamos fazer tudo com sinceridade de coração, integridade e respeito, porque estamos servindo e trabalhando para o próprio Cristo. Como nos lembra o apóstolo Paulo, servindo de boa vontade como ao Senhor e não como homens. Efésios capítulo 6, versículo 7 registra. É um privilégio servir a Deus em tudo o que fazemos, seja atendendo um telefone, dirigindo um carro, cumprindo tarefas domésticas ou administrando uma empresa. Trabalhemos com um sorriso hoje, lembrando-nos de que, independentemente do que estivermos fazendo, estamos servindo ao Senhor Deus maravilhoso. Jesus, quero servir-te em tudo o que faço. Ao iniciar cada dia como este que nós estamos fazendo, ajuda-nos a lembrar, ajuda-me a lembrar também disso. Servir demonstra o nosso amor por Deus. Servir demonstra o nosso amor por Deus. Por quê? Por quê? Porque Ele está servindo. Ele está conosco em todo o tempo, Ele está aí nos abençoando sempre. E o porquê, né? Nós não fazemos o mesmo.

Olá, tudo bem com você? Estou passando por aqui para nós pensarmos um assunto muito interessante para esses dias. Futuro. Estamos vivendo numa temporada, em um tempo de incertezas, em um tempo de dúvidas, em um tempo em que não entendemos muitas coisas. E mais do que nunca, nós precisamos ter uma visão de um futuro melhor, uma visão de um futuro amplo, um planejamento daquilo que a gente quer viver para o futuro com toda certeza. Quem não planeja agora não tem condição de viver um futuro esperançoso. Jeremias capítulo 31, versículo 17, a palavra de Deus nos declara assim: há esperança para o seu futuro. Essa palavra veio ao coração de Jeremias, trazida por Deus, falando sobre o futuro a Israel, aquele povo que estava cativo, aquele povo que estava por um tempo preso. E quem sabe, nesse espaço curto de tempo que nós vamos estar aqui ouvindo essas palavras, você vai estar se identificando com isso e vendo que existem prisões na nossa vida que não nos deixa avançar a um futuro brilhante, a um futuro cheio de esperança. E é isso que eu quero declarar sobre a sua vida hoje. O futuro será brilhante. Você pode declarar isso para você mesmo? Declare isso para você mesmo. O meu futuro será brilhante, porque eu vou planejar isso. Eu quero deixar três coisas aqui pensando sobre um futuro maravilhoso. E a primeira coisa delas que nós devemos fazer é esquecer do passado. Esqueça do passado. Existem muitas pessoas que não conseguem avançar para o seu futuro porque estão presas no passado. Essa frase me veio no coração pensando nisso. O passado está na sua cabeça, mas o futuro está nas tuas mãos. Seu passado pode atrapalhar seu futuro, mas o seu futuro pode consertar o seu passado. Tem tanta gente que não consegue avançar porque está presa ao passado, está ligado ao passado, vive feridas do passado, cadeias do passado. E eu preciso declarar isso para você hoje. O futuro é brilhante, por isso esqueça o passado. O passado está em sua cabeça, mas o futuro está nas palmas das tuas mãos. Você pode entrar no seu futuro e consertar o seu passado. Você pode começar a viver em cima do seu futuro, consertando o seu passado. O seu passado jamais vai consertar o seu futuro, mas o futuro, com toda certeza, vai apagar as coisas do seu passado. É necessário uma atitude, é necessário se colocar numa posição. Tudo aquilo que está no seu passado não vai determinar o seu futuro. Simplesmente devemos esquecer o passado. Uma segunda coisa que me veio ao coração: para vivermos um futuro brilhante, viva intensamente o presente. Ninguém pode viver nem do passado e também ninguém pode viver só do futuro, porque o presente é o tempo do planejamento e por isso é necessário que você viva intensamente o presente. Faça agora, não deixe nada para depois. Essa é uma palavra boa. Faça hoje, não deixe nada para amanhã. Tem gente que está acostumada a postergar, tem gente que está acostumada a empurrar com a barriga, tem gente que está acostumada a deixar para depois. Depois eu resolvo. Mas faça agora. Não deixe nada para depois. Vá, prossiga para um futuro brilhante. A oração é a melhor maneira de planejar um futuro brilhante. Ore hoje, consulte a Deus hoje. Faça planos hoje. Busque na palavra do Senhor Deus aquilo que você pode planejar para o seu futuro. E com certeza você vai encontrar sucesso. Por isso, é importante viver intensamente o seu presente. Tem gente que se esquece de viver o presente, lembrando do passado ou pensando no futuro. Não faça isso. O presente é um ponto intermediário, tanto entre o passado quanto o futuro. Você pode, no presente, apagar o passado para você planejar um futuro extraordinário e brilhante. Vá, prossiga para um futuro brilhante. Você pode fazer isso. Seu futuro será tão brilhante quanto a sua fé. Uau! O teu futuro será tão brilhante quanto a sua fé. A fé que existe dentro de você, dentro de cada um de nós, foi colocada uma porção de fé. Deus nos deu esse dom, esse presente, uma porção de fé dentro dos nossos corações. Eu tenho, você tem, todos nós temos. Então, seu futuro será tão brilhante quanto a fé que será exercida, que está dentro de você, exercitada, que está dentro de você. Por isso, planeje tudo com fé, faça tudo com a fé. Ande de acordo com a fé, descanse pela fé, e a fé vai levar você a caminhar em direção a um futuro brilhante. E a terceira e última coisa para nós vivermos esse futuro esperançoso, esse futuro brilhante:
Concentre-se num alvo específico. Concentre-se naquilo que você é bom. Cuidado com a distração. Cuidado em perder foco naquilo que você não pode perder o foco. Concentre-se num alvo específico. Põe teu coração aonde você quer chegar. Foco. Não desvie do rumo certo. Tenha senso de direção. Você tem que colocar os olhos do teu coração naquilo que você quer chegar, no lugar que você quer chegar, no lugar desejado. Aquele que não luta pelo futuro que quer, deve aceitar o futuro que vier. Eu vou dizer isso de novo. Aquele que não luta pelo futuro que quer, deve aceitar o futuro que vier. Então, por isso, mais do que nunca, concentre-se em alvos específicos, em metas, em lugares que você quer chegar. O destino está em nossas mãos? Sim. Tem gente que pensa que o destino já está traçado, mas o destino está em nossas mãos. É tempo de nós termos um alvo específico, nos concentrar em coisas específicas, deixar aquilo que rouba a nossa atenção, abandonar as vozes que tentam nos tirar do caminho certo. Cuidado com as dúvidas. Cuidado com aquilo que tira o seu coração do foco que você deseja. Concentre-se naquilo que você faz melhor. Se empenhe em fazê-lo. E assim você vai conquistar um futuro brilhante com toda certeza. E a palavra de Deus nos garante a esperança para o teu futuro. Eu gosto de dizer isso, eu gosto de fazer essa declaração. O melhor de Deus ainda está por vir. As melhores coisas da vida não passaram, não ficaram para trás, mas elas estão logo ali na frente. Salomão, o homem mais rico que já houve sobre a face da terra, disse que o fim das coisas é melhor do que o princípio delas. Ou seja, parece que as boas coisas sempre estão à nossa frente e a esperança deve ser essa. Então, esqueça o passado. Viva intensamente o presente e concentre-se em um alvo específico, naquilo que você faz de melhor, e coloque Deus em primeiro lugar, e assim com certeza você vai chegar no lugar onde o seu coração deseja. Que Deus abençoe você. Concentre-se naquilo que você quer, coloque Deus à frente de tudo e você vai chegar lá. Deus te abençoe, um beijo no teu coração. E até a próxima, se Deus quiser.

Quem crê na palavra de Deus? A palavra de Deus diz em Deuteronômio capítulo 28: se atentamente ouvires a minha voz e cumprir os meus mandamentos, então todas essas bênçãos virão sobre ti e te alcançarão. Bendito você será aqui em Londrina, no Paraná inteiro, no Brasil inteiro, em qualquer lugar do mundo que você pisar a planta do pé. Se você estiver em obediência à palavra de Deus, se prepare que a bênção vai estar com você. Quem recebe essa palavra, diga glória a Deus e aplauda o seu santo nome. Aleluia.

boas notícias em sentido militar. No caso aqui, é o rei oferecendo anistia. Podem voltar, eu aceito vocês. Podem voltar, eu perdoo vocês. Podem voltar, nós não vamos ser uma família de novo. Podem voltar. Porque está aqui a segunda chance. Porque se tem uma coisa que Deus gosta de fazer, é dar uma segunda chance. Como Deus gosta.

as segundas chances. Aí alguém diz assim: pastor, toma cuidado, senão o povo. Mas sabe o que acontece com uma dessas pessoas que volta quebrada, volta ferida, volta reconhecendo, confessando os seus pecados? Quando ela pega essa folha em branco da segunda chance, ela diz assim: Senhor, muito obrigado, que o Senhor está me dando uma folha em branco, mais uma vez, mas eu devolvo a Ti. A partir de hoje, escreve a minha história. É como o testemunho que eu li recentemente de um pastor, que ele diz assim, que teve um ponto da sua vida, que ele chegou para Deus e disse: Deus, eu cansei de tentar ser feliz do meu jeito. Está aqui a minha vida, está aqui o que eu tenho. Eu sei que o Senhor pode fazer uma coisa que presta. E Deus fez. Quem aqui gostaria de fazer hoje essa oração? Eu tenho certeza que Deus vai responder. E vai ser uma história não sem lutas, mas uma história bonita, cheia da alegria, da presença e do poder do Espírito Santo de Deus. Em nome de Jesus. Agora, esse caminho também é o caminho do Espírito, e só possível pelo Espírito. Porque seguir Jesus não é só uma questão de olhar para Jesus e falar assim: imita. Vai, o imite. Você não está vendo como ele fala? Você não está vendo como ele trata uma pessoa? Você não está vendo como ele age no meio da pressão? Imita. Porque se fosse isso uma questão de esforço, nós seríamos levados a uma dessas duas coisas: ou frustração, porque íamos chegar à conclusão que é impossível para nós, ou ao orgulho. Porque tá bom, eu não consigo, mas pelo menos eu me esforço. Pelo menos eu me esforço mais que a maioria das pessoas. Então não é uma coisa de a gente tentar, mas de receber primeiro dele, para então andar com ele. Interessante que o João vai terminar essa passagem, dizendo assim: eu vos batizo com água, ele porém vos batizará com o Espírito Santo. Ele primeiro vai dar do que é dele, do Espírito dele, para que então a gente possa andar com ele. É interessante que tudo que Jesus tem, ele nos dá. Ele não retém nada só para ele. Ele nos dá do seu Espírito. Ele nos dá da sua palavra. Ele nos dá da sua salvação. Ele nos dá dos seus dons. Ele nos dá da sua vida. E quando a gente vai então andando com Ele, a gente vai recebendo tanto do que é dEle, que a gente acaba exalando Ele. Pela forma como a gente fala, pela forma como a gente trata, e até por meio da forma como a gente olha. A verdade, irmãos, é que quando a gente está andando com Jesus,
A gente não precisa dizer para ninguém. Todo mundo percebe. E quando não está, a mesma coisa. Não dá para fabricar, imitar, fingir que se está andando com Jesus. Quando você está, a gente percebe. Teve uma foto que circulou muito nas nossas mídias sociais nesses últimos dias. A foto do jovem pastor Rafael Abdala sendo empossado como presidente da Convenção Batista Brasileira. Mas algo que chamou muita atenção na foto foi o pastor que estava lá no fundo atrás. Pastor veterano que já foi também presidente da Convenção Batista Brasileira, mas que estava lá sorrindo. O rosto irradiando alegria pela vitória do outro, pela alegria do outro. E eu falei assim para esse pastor: pastor, naquela foto, o pastor pregou sem palavras. Porque, como alguém já disse, qual é o sinal mais irrefutável da presença de Jesus em nós? Do seu Espírito. Quando conseguimos chorar com os que choram e se alegrar com os que se alegram. Quando a gente consegue se alegrar com a alegria de outros, é o mais claro sinal da presença de Jesus. O mais claro sinal do Espírito Santo de Deus em nós. Então é verdade, sim. Todas as vezes que a igreja deixou de seguir Jesus, ela fez mais mal do que bem nesse mundo. Todos aqui, por exemplo, já ouviram falar das cruzadas. Mas também é verdade que todas as vezes que a igreja andou com Jesus, foi a maior bênção que esse mundo já teve. Por isso você está ouvindo. Você está ouvindo a voz do Espírito nos dizendo nessa manhã, nos apontando para Jesus e dizendo: siga-o. PIB do Brás, olha o alvo. Jesus. Ser como Ele. Exalar Ele. A misericórdia dEle. A graça dEle. O amor dEle. O perdão dEle. A salvação dEle. Siga-o. Então, você que nunca o seguiu, venha. Você que já seguiu um dia, volte. Você que está seguindo, permaneça. Porque o que Ele disse a Pedro, Tiago e João, diz a mim e a você hoje. Segue-me. Que assim seja, irmãos. E que Deus nos abençoe esse ano, na nossa caminhada com Jesus. Para a glória dEle, para o nosso bem. Amém.

Maravilha, bom dia. Em cada música, uma mensagem no ar. Sempre tem uma mensagem para o meu, para o seu coração também. Para lhes abrir os olhos, a fim de que recebam a visão aberta. O livro de Atos, capítulo 26, versículo 18. Esse versículo é a mais sublime condensação da definição de um discípulo de Jesus Cristo em todo o Novo Testamento. A primeira obra soberana da graça acha-se resumida nas palavras que eles possam receber a remissão dos pecados. Quando alguém falha na sua experiência cristã, quase sempre é porque nunca recebeu coisa alguma. O único sinal de que alguém foi salvo é o fato de ter ele recebido algo de Jesus Cristo. Nossa parte como obreiros de Deus é abrir os olhos dos homens a fim de que possam voltar-se das trevas para a luz. Mas isso não é salvação, isso é conversão. Tá? Agora, o esforço de um ser humano que já foi despertado, não creio que seja exagero dizer que a maioria dos cristãos nominais pertence a essa categoria. Seus olhos foram abertos, mas nada receberam. Conversão não é regeneração. Esse é um dos fatores mais negligenciados em nossa pregação hoje. Quando alguém nasce de novo, ele sabe que isso aconteceu porque recebeu uma dádiva de Deus Todo-Poderoso e não por causa da sua própria decisão. As pessoas podem registrar o seu voto de seguir a Cristo e assinar um compromisso e se dispor a cumpri-lo, mas nada disso é salvação. A salvação significa que fomos levados ao ponto em que, pela autoridade de Jesus Cristo, podemos receber uma dádiva de Deus, a saber, a remissão dos pecados. Segue-se então a segunda grande obra da graça e herança entre todos os que são santificados. Na santificação, a alma regenerada entrega deliberadamente a Jesus Cristo seus direitos sobre si mesma e se identifica inteiramente com o interesse de Deus pelas outras pessoas.

Mas vós, irmãos, não estáis em trevas, para que esse dia, como ladrão, vos apanhe de surpresa. Porquanto vós todos sois filhos da luz e filhos do dia. Nós não somos da noite nem das trevas. Assim, pois, não durmamos como os demais. Pelo contrário, vigiemos e sejamos sóbrios. Ora, os que dormem, dormem de noite, e os que se embriagam, é de noite que se embriagam. Nós, porém, que somos do dia, sejamos sóbrios, revestindo-nos da couraça da fé e do amor, e tomando como capacete a esperança da salvação. Porque Deus não nos destinou para a ira, mas para alcançar a salvação mediante nosso Senhor Jesus Cristo, que morreu por nós, para que quer vigiemos, quer durmamos, vivamos em união com Ele. Consolai-vos, pois, uns aos outros e edificai-vos reciprocamente, como também estáis fazendo. Tessalonicenses 5, 4 a 11.

está desejosa e desfalece pelos atos do Senhor. O meu coração e a minha carne chamam pelo Deus divino. Até o pardal encontrou casa e a andorinha ninho para si, onde punha seus filhos. Até mesmo nos seus altares, Senhor dos exércitos, Rei meu e Deus meu. Bem-aventurados que habitam em tua casa, louvar-te-ão continuamente. Bem-aventurado o homem cuja força está em ti, em cujo coração estão os caminhos aplanados. Senhor, Deus dos exércitos, escuta a minha oração, inclina os ouvidos, ó Deus de Jacó. Olha, ó Deus, escudo nosso, e contempla o rosto do teu ungido, porque vale mais um dia nos teus átrios do que mil. Preferi estar à porta da casa do meu Deus a habitar nas tendas dos ímpios. Porque o Senhor Deus é um sol e escudo. O Senhor dará graça e glória, não retirará bem algum aos que andam na retidão. Senhor dos exércitos, bem-aventurado o homem que em ti põe a sua confiança. Salmo 84, 2, 5 e 12.

Missão de Jesus. Jesus ergueu as mãos e olhou para o céu. Pai, chegou a hora. Glorifica o teu filho para que ele te glorifique. Tens dado ao filho autoridade sobre todos os seres humanos para que ele dê a vida eterna aos que lhe deste. E a vida eterna é esta, que todos te conheçam, que és o único Deus verdadeiro. Conheçam também Jesus Cristo, que enviaste ao mundo. Eu mostrei a tua glória ao mundo e terminei o trabalho que me deste para fazer. Meu Pai, agora dá-me glória na tua presença. A mesma glória que eu tinha contigo antes de existir o mundo. Eu mostrei quem tu és àqueles que tiraste do mundo. Eram teus e tu os deste para mim. Eles têm obedecido à tua mensagem e sabem que tudo o que me tens dado vem de ti. Eu lhes dei a mensagem que mandaste, e eles a receberam e conheceram que é verdade que eu vim de ti, e acreditaram que tu me enviaste ao mundo. Eu peço em favor deles, não peço em favor do mundo, mas por aqueles que me deste, pois pertencem a ti. Tudo que é meu é teu, e tudo que é teu é meu. E a minha glória é vista por meio daqueles que me deste. Agora estou indo para junto de ti. Eles continuam no mundo, mas eu não estarei mais no mundo. Pai Santo, guarda todos aqueles que me deste pelo poder do teu nome, para que sejam apenas um, assim como tu e eu somos um. Quando estava com eles no mundo, eu os guardava com o poder do teu nome, o mesmo nome que me deste. Tomei conta deles, e nenhum se perdeu, a não ser aquele que já ia se perder para que acontecesse o que as Escrituras dizem. E agora estou indo para perto de ti. Mas digo isso enquanto estou no mundo, para que os corações deles fiquem cheios da minha alegria. Eu dei a eles a tua mensagem, mas o mundo sentiu ódio deles, porque eles não são do mundo, como eu também não sou. Não peço que sejam retirados do mundo, mas que os guardes da tentação do diabo. Assim como eu não sou do mundo, eles também não são. Que sejam teus por meio da verdade. Tua mensagem é a verdade. Assim como tu me enviaste ao mundo, eu também os enviei. Em favor deles eu me entrego completamente a ti. Faço isso para que de fato eles pertençam a ti. Não peço somente por eles, mas também em favor dos que vão crer em mim por meio deles. E peço que todos eles sejam completamente unidos,
e assim como tu, meu Pai, estás em mim e eu estou em ti, que eles também estejam em nós, para que o mundo creia que tu me enviaste. Dei a eles a glória que me deste para que possam ser um, assim como tu e eu somos um. Eu estou neles e tu estás em mim, para que eles sejam completamente unidos, a fim de que o mundo creia que me enviaste e que tu amas cada um deles, como também me amas. Meu Pai, quero que onde eu estiver, estejam comigo aqueles que me deste. Quero que vejam a minha glória que recebi de ti, porque me amaste antes da criação do mundo. Pai justo, o mundo não te conhece, mas eu te conheço, e aqueles que me deste sabem que tu me enviaste ao mundo. Eu fiz que eles te conheçam para que o amor que tens por mim esteja neles, e para que eu mesmo também esteja neles, para sempre. Oh, meu amado.

a quem tomei das extremidades da terra e chamei dos seus cantos mais remotos, e a quem disse: Tu és o meu servo, eu te escolhi e não te rejeitei. Não temas, porque eu sou contigo. Não te assombres, porque eu sou teu Deus. Eu te fortaleço, eu te ajudo, eu te sustento com a minha destra fiel. Eis que envergonhados e confundidos serão todos os que estão indignados contra ti. Serão reduzidos a nada, e os que contenderem contigo perecerão. Aos que pelejam contra ti, buscá-lo-ás, porém não o acharás. Serão reduzidos a nada e a coisa de nenhum valor os que fazem guerra contra ti. Porque eu, o Senhor teu Deus, te tomo pela tua mão direita e te digo: não temas, que eu te ajudo. Isaías 41, 9 a 13.

Sabemos que todas as coisas cooperam para o bem daqueles que amam a Deus, daqueles que são chamados segundo o seu propósito. Porquanto, o que de antemão conheceu, também o predestinou para serem conforme a imagem de seu Filho, a fim de que ele seja o primogênito entre muitos irmãos. E aos que predestinou, a esses também chamou, e aos que chamou, a esses também justificou. E aos que justificou, a esses também glorificou. Que diremos, pois, à vista destas coisas? Se Deus é por nós, quem será contra nós? Aquele que não poupou o seu próprio Filho, antes por todos nós o entregou, porventura não nos dará graciosamente com ele todas as coisas? Quem tentará acusação contra os eleitos de Deus? É Deus que nos justifica. Quem os condenará? É Cristo Jesus, quem morreu, ou antes, que ressuscitou, o qual está à direita de Deus e também intercede por nós. Quem nos separará do amor de Cristo? Será tribulação, ou angústia, ou perseguição, ou fome, ou nudez, ou perigo, ou espada? Como está escrito: por amor de ti fomos entregues à morte o dia todo, fomos considerados como ovelhas para o matadouro. Em todas estas coisas, porém, somos mais que vencedores por meio daquele que nos amou. Porque eu estou bem certo de que nem a morte, nem a vida, nem os anjos, nem os principados, nem as coisas do presente, nem do porvir, nem os poderes, nem a altura, nem a profundidade, nem qualquer outra criatura poderá separar-nos do amor de Deus que está em Cristo Jesus, nosso Senhor. Romanos 8, 28 a 39.

romperá a tua luz como a alva. A tua cura brotará sem detença. A tua justiça irá diante de ti, e a glória do Senhor será a tua retaguarda. Então clamarás, e o Senhor te responderá. Gritarás por socorro, e ele dirá: eis-me aqui. Se tirares do meio de ti o jugo, o dedo que ameaça o falar injurioso, se abrires a tua alma ao faminto e fartares a alma aflita, então a tua luz nascerá nas trevas e a tua escuridão será como o meio-dia. O Senhor te guiará continuamente, fartará a tua alma até em lugares áridos e fortificará os teus ossos. Serás como um jardim regado e como um manancial, cujas águas jamais faltam. Isaías 58, 8 a 11.

Senhor, Tu me sondas e me conheces. Sabes quando me assento e quando me levanto, de longe penetras os meus pensamentos. Esquadrinhas o meu andar e o meu deitar e conhece todos os meus caminhos. Ainda a palavra me não chegou à língua e Tu, Senhor, já a conheces toda. Tu me cerca por trás, por diante e sobre mim põe a mão. Tal conhecimento é maravilhoso demais para mim e sobre o modo elevado não posso atingir. Para onde me ausentarei do Teu Espírito? Para onde fugirei da Tua face? Se subo aos céus, lá estás. Se faço a minha cama no mais profundo abismo, lá estás também. Se tomo as asas da alva e me detenho nos confins dos mares, ainda lá haverá de guiar a Tua mão e a Tua destra me susterá. Se eu digo as trevas com efeito me encobrirão e a luz ao redor de mim se fará noite, até as próprias trevas não te serão escuras. As trevas e a luz são a mesma coisa. Salmo 139, 1 a 12.

Glória a Deus. Fique em pé, meu querido. Glória a Deus. Você que crê nos sonhos de Deus para a tua vida, ovacione seu santo nome. Aleluia. Abra sua mão assim para você ser ministrado agora. Feche seus olhos. Lembra de cada promessa que o Senhor já fez para você.

0: Aleluia. O possível você faz. O impossível Deus faz por você. Aleluia. Glória a Deus.
1: Quantos creem em amor de Cristo? Quantos creem em amor do Senhor? Aleluia, Senhor.

entre vós é sábio e entendido. Mostre pelo seu bom trato as suas obras em mansidão de sabedoria. Mas se tendes amarga inveja e sentimento faccioso em vosso coração, não vos glories nem mintais contra a verdade. Essa não é a sabedoria que vem do alto, mas é a terrena, animal e diabólica. Porque onde há inveja e espírito faccioso, aí há perturbação e toda a obra perversa. Mas a sabedoria que do alto vem é primeiramente pura, depois pacífica, moderada, tratável, cheia de misericórdia e de bons frutos, sem parcialidade e sem hipocrisia. Tiago 3, 13 a 17.

0: Fala para o teu irmão que está do seu lado. Deus quer que você viva uma história de poder nesse tempo. Faça a diferença, querido. Aleluia.
1: Muito cansado estou, mas procuro

Tem alguém tocando a campainha. Quem será? Ei, eu acho que é Jesus. Ah, é sim. Pode entrar.

te dizer algo para você, meu amado. Gostaria que você cantasse aí da sua casa conosco mais uma vez. Se o mar me submergir, a tua mão vai me trazer à tona para respirar. O mar submergir não é uma certeza, é uma possibilidade. Pode ser que isso aconteça ou não. Mas a mão do Senhor te trazer à tona para respirar não é uma possibilidade, é uma certeza, querido. É uma certeza, a mão dele vai te trazer à tona para respirar em qualquer situação que você esteja. Mas deixa eu dizer algo, pense comigo aqui, querido. Quando Pedro começa a afundar, ele grita pelo nome de Jesus. Geralmente a gente grita por alguém que está longe. E aí, para essa pessoa nos ouvir, a gente grita o nome dele: ô, fulano de tal. O texto fala que quando Pedro começa a afundar, ele grita pelo nome de Jesus. Porque às vezes é assim, querido, diante da tempestade e o medo que tenta se instalar no nosso coração, às vezes parece que ele está longe, às vezes parece que Jesus está distante, às vezes parece que não vai dar tempo dele nos socorrer, dele nos ajudar. Mas ouça, o texto diz que quando Pedro grita pelo nome de Jesus, Jesus não vai andando na direção de Pedro. O texto diz: e Jesus, estendendo a sua mão, segura a mão de Pedro. Para Pedro parecer que estava longe, querido. Mas eu e você nunca estaremos longe o suficiente das mãos do Senhor, querido. Ele nunca estará longe de mim, de você. A gente vai estar sempre ao alcance da mão do Senhor. Eu não sei como está sendo para você passar esses dias de quarentena, de pandemia, de doença. E talvez dentro da sua casa, talvez de pessoas que você conhece. Talvez você conheça pessoas que até infelizmente já morreram, já faleceram, estão no hospital. E você está com medo disso tudo, não sabe o que fazer, nem sabe para onde ir. E parece que no meio disso tudo Deus está longe. Mas eu quero te dizer, Deus está aí agora com você dentro da sua casa. Deus está com você, talvez até dentro desse hospital aí, se você está no hospital.

Agora, e você que está deitado nessa cama, nesse leito, eu declaro: a mão do Senhor está te tocando agora. Você não está longe da mão dele, e ele vai te trazer à tona para respirar em nome de Jesus. Em nome de Jesus, eu declaro essa palavra, e você vai chegar do outro lado. Amém. Cante comigo esse refrão dessa canção.

0: nosso tributo simples ao Senhor.
1: Aleluia.

Rogo vos, pois eu, o prisioneiro do Senhor, que andeis de modo digno da vocação a que fostes chamados, com toda a humildade e mansidão e longanimidade, suportando-vos uns aos outros em amor, esforçando-vos diligentemente por preservar a unidade do Espírito no vínculo da paz. Há somente um corpo e um Espírito, como também fostes chamados numa só esperança da vossa vocação. Há um só Senhor, uma só fé, um só batismo,

0: Oi, Lana, você está tão branquinha
1: Branquinha não
0: hoje.
2: É que eu
1: pálida.
2: estou usando um novo
1: Isso é
2: condicionador,
1: desculpa, né?
2: Jubaldo.
1: Claro que é
2: Acho
1: desculpa.
2: que você deveria usar também. Afinal, sua juba está muito esquisita.
1: Tá um bagaço, bagaço. A juba tá um
0: Esquisita? Esquisito é o
1: bagaço
0: pelo do
1: dele, não falei?
0: Maquito. Fica comendo muita banana.
3: Banana? Banana
1: Ih,
3: não. Eu já
1: olha ele, olha ele.
3: falei que eu não gosto de banana. Eu prefiro geleia de morango.
2: Geleia? Macaco come banana, macaco não come
1: É isso
2: geleia.
1: aí,
0: Você vai
2: Você vai
0: comer
2: comer
0: banana,
2: banana
0: vai
2: hoje?
0: comer banana.
4: Ai, ai, ai, deixa de história e vamos cantar.

0: Absurdo.
1: Maquito, maquito, cara de mosquito, por que tu não quer comer banana, cara?
0: Isso é um absurdo, Aline. Já te falei que isso é um absurdo. Misericórdia.

mas sobretudo, meus irmãos, não jureis nem pelo céu, nem pela terra, nem façais qualquer outro juramento, mas que a vossa palavra seja sim, sim e não, não, para que não caiais em condenação. Está alguém entre vós aflito? Ore. Está alguém contente? Cante louvores. Está alguém entre vós doente? Chame os presbíteros da igreja e orem sobre ele, ungindo-o com óleo em nome do Senhor. E a oração da fé salvará o doente, e o Senhor o levantará, e se houver cometido pecados, ser-lhe-ão perdoados. Confessai as vossas culpas uns aos outros, e orai um pelos outros, para que sareis. A oração feita por um justo pode muito em seus efeitos. Tiago 5, versículo 12 a 16.

Meus irmãos, tende por motivo de grande gozo o passar-de por provações, sabendo que a prova da vossa fé desenvolve a perseverança. Ora, a perseverança deve concluir a sua obra, para que sejais maduros e completos, não tendo falta de coisa alguma. Se alguém de vós tem falta de sabedoria, peça a Deus, que a todos dá liberalmente, e assim ser-lhe-á dada. Bem-aventurado o homem que suporta a provação, porque depois de ter passado na prova, receberá a coroa da vida que o Senhor prometeu a quem o ama. Tiago 1, 2, 5 e 12.

Mas como está escrito, nem olhos viram, nem ouvidos ouviram, nem jamais penetrou em coração humano o que Deus tem preparado para aqueles que o amam. Mas Deus nulo revelou pelo Espírito, porque o Espírito a todas as coisas sonda, até mesmo as profundezas de Deus. Porque qual dos homens sabe as coisas do homem, senão seu próprio Espírito que nele está? Assim também, as coisas de Deus ninguém as conhece, senão o Espírito de Deus. Ora, nós não temos recebido o Espírito do mundo, e sim o Espírito que vem de Deus, para que conheçamos o que por Deus nos foi dado gratuitamente. 1 Coríntios 2, 9 a 12.

mas como está escrito, nem olhos viram, nem ouvidos ouviram, nem jamais penetrou em coração humano o que Deus tem preparado para aqueles que o amam. Mas Deus não o revelou pelo Espírito, porque o Espírito a todas as coisas sonda, até mesmo as profundezas de Deus. Porque qual dos homens sabe as coisas do homem, senão seu próprio Espírito que nele está? Assim também, as coisas de Deus ninguém as conhece, senão o Espírito de Deus. Ora, nós não temos recebido o Espírito do mundo, e sim o Espírito que vem de Deus, para que conheçamos o que por Deus nos foi dado gratuitamente. 1 Coríntios, capítulo 2, versículo 9 a 12.

és fiel em todo o tempo.

0: o plano de voos também foi organizado
1: após a aprovação na Assembleia da Igreja em 5 de dezembro de 1984. As comemorações do centenário da Primeira Igreja Batista do Rio de Janeiro estava a concluir-se e, devido às significantes atuações do Coral do Centenário, surgiu a proposta da criação do Coro João Sorém pelos diáconos José Pimentel, Gilberto Figueira e sua esposa, organista Neuci Figueira. Após a elaboração do regimento interno do coro, os coristas que participavam do Coral do Centenário foram transferidos para o Coro João Sorém, a saber, 120 sopranos, 78 contraltos, 69 tenores e 69 baixos. Não podemos deixar de lembrar daqueles que foram os pioneiros deste ministério coral durante o centenário da nossa igreja: os regentes Saulo Velasco, Eudora Petrovski Salles, João Batista Genuíno, os organistas Bete Antunes de Oliveira, Amaro Sorém, e o coro, além dessas participações em nossos cultos, participou das comemorações do centenário dos batistas cariocas, em um concerto sacro nas escadarias da Câmara Municipal do Rio de Janeiro do mesmo ano, denominado Coro João Sorém, homenageando o pastor emérito da nossa igreja. Foi eleito então o diácono José Pimentel como presidente coordenador do coro. Lembramos também com gratidão pela vida e dedicação da regente e organista Marília Sorém, acompanhada pelo irmão Ezequiel Decote como presidente do coro, posição ocupada posteriormente pelo irmão Jaime Hilário. Lembramos também o apoio e atenção das organistas Neuzi Figueira, Carmen Balesteiro, Regina Lacerda e o irmão Antônio Henrique de Souza. O coro João Sorém foi conduzido por 16 anos pelo regente João Marcos Sorém, que é filho do nosso pastor emérito e que tanto desenvolveu o cântico de hinos da congregação, entrosados com arranjos corais. Atualmente, o coro tem como regente a ministra de música Berenice Antunes e a irmã Elci Ares, nossa pianista. E hoje celebramos com muita alegria os 40 anos deste coro. 40 anos de vozes entrelaçadas, de corações afinados em harmonia, de fé, arte e dedicação. Hoje, olhamos para trás com gratidão e para frente com esperança. Vou repetir. Hoje, olhamos para trás com gratidão e para frente com esperança. Agradecemos a cada pessoa que fez parte dessa história, aos que começaram lá no início com coragem e paixão, e aos que chegaram ao longo do caminho trazendo novos sonhos e talentos, e aos que seguem firmes, mantendo viva a chama da música e do espírito comunitário. São 40 anos de ensaios, apresentações, superações e encontros. Cada nota cantada é um testemunho de amor, serviço e união. Que venham muitos mais anos de música, inspiração e alegria. Deus, a todos vocês, a todos nós, abençoe.

Tem alguém tocando a campainha. Quem será? Ei, eu acho que é Jesus. Ah, é sim. Pode entrar.

0: bate campainha. Bingo!
1: Guarda a tua língua do mal e os teus lábios de falarem um engano. Aparta-te do mal e faz o bem. Procura a paz e segue-a. Os olhos do Senhor estão sobre os justos e os seus ouvidos atento ao seu clamor. A face do Senhor está contra os que fazem o mal para desarraigar da terra a memória deles. Os justos clamam e o Senhor os ouve e os livra de todas as suas angústias. Perto está o Senhor dos que têm o coração quebrantado e salva os contritos de espírito. Muitas são as aflições do justo, mas o Senhor o livra de todas. Salmo 34, 13 a 19.